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5: 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São 2 horas. 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
2: 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São 3 horas. 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
1: 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São 4 horas. 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
3: 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São 6 horas. 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
6: 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São 7 horas. 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
7: Bom dia, seja bem-vindo a esta edição informativa na Rádio Vidigueira, terça-feira, 16 de junho. A piscina municipal descoberta de Beja iniciou hoje a sua época balnear. Segundo a Câmara Municipal, a piscina reabre após a realização de importantes intervenções com o objetivo de melhorar a segurança e a qualidade do serviço, destacando-se a instalação de gradeamentos e corrimões nas zonas de acesso ao tanque, a desinfecção e desincrustação dos filtros e a recuperação de equipamento eletromecânico da piscina infantil. O equipamento vai funcionar de terça a domingo, das 9h30 às 20h, com a bilheteira aberta até às 19h, de 16 de junho a 31 de agosto. Os preços mantêm-se e a entrada continua a ser gratuita para crianças até aos 10 anos, desde que acompanhadas por um adulto. A partir das 17h30, os utilizadores pagam apenas metade do valor do ingresso. A partir de 1 de setembro, a abertura da piscina municipal descoberta será às 10 horas e o encerramento passará a ser às 19. Também esta terça-feira arranca a época balnear nas piscinas municipais de Castro Verde. A funcionar de terça a domingo, entre as 10 e as 20, as piscinas municipais, segundo a Câmara Municipal, colocam à disposição dos utilizadores dois tanques, um chapinheiro infantil e uma ampla área verde. Em espaço contíguo ao tanque de saltos, o campo de jogos de areia permite ainda a prática informal de modalidades, como o voleibol e o futebol de praia. Até 13 de setembro, os visitantes poderão também usufruir do quiosque de leitura da Biblioteca Municipal, aberto entre as 14 e as 18. Um espaço pensado para pôr a leitura em dia, descobrir novas propostas literárias e desfrutar de momentos de convívio em família através dos diversos jogos disponíveis. O Pátio do Fidalgo em Cuba recebe nos dias 19, 20 e 21 de junho mais uma edição do Festival Ceifeirando. Trata-se de uma iniciativa organizada pelo Grupo Coral e Etnográfico Os Ceifeiros de Cuba, que assinala o seu 93º aniversário com um programa dedicado à valorização do canto alentejano, da cultura popular, da música tradicional e do convívio comunitário. O festival, no dia 19, tem como destaque às 21h30 o espetáculo comemorativo do 93º aniversário do grupo coral Os Ceifeiros de Cuba, uma noite que conta com participações de Sofia Pires e António Paulino. A programação prossegue com a Marcha de São Vicente, da Junta de Freguesia de Cuba e a atuação dos Moços da Cuba. No dia 20, destaque também para o desfile de grupos corais e um baile com o do Paulo e Sónia. a programação no dia 21, último dia deste festival. Inclui a atuação da Fábrica da Música e da Fabriqueta Musical e o espetáculo com as vozes ibéricas. Destaque também a presença de um vasto conjunto de grupos corais convidados nesta iniciativa. Final deste bloco informativo com a previsão do estado do tempo. De acordo com o Instituto Português do Mar e da Atmosfera, temos nesta terça-feira céu pouco nublado ao limpo, apresentando-se geralmente muito nublado no litoral a norte do Cabo Raso até ao fim da manhã, com nebulosidade que poderá persistir em alguns locais da faixa costeira. Durante a tarde, o aumento temporário da nebulosidade no interior, com ocorrência de aguaceiros que podem ser por vezes fortes e acompanhados de trovoada e queda de granizo no norte e centro, vento em geral fraco, pequena subida da temperatura máxima. Máximas essas que poderão chegar aos 36 graus em Beja e Évora, 33 em Porto Alegre, 25 em Sines.
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3: 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São 8 horas. 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
4: Bom dia, seja bem-vindo a esta edição informativa na Rádio Vidigueira, terça-feira, 16 de junho. A piscina municipal descoberta de Beja inicia hoje a sua época balnear. Segundo a Câmara Municipal, a piscina reabre após a realização de importantes intervenções com o objetivo de melhorar a segurança e a qualidade do serviço, destacando-se a instalação de gradeamentos e corrimões nas zonas de acesso ao tanque, a desinfecção e desincrustação dos filtros e a recuperação de equipamento eletromecânico da piscina infantil. O equipamento vai funcionar de terça a domingo, das 9h30 às 20h, com a bilheteira aberta até às 19h, de 16 de junho a 31 de agosto. Os preços mantêm-se e a entrada continua a ser gratuita para crianças até aos 10 anos, desde que acompanhadas por um adulto. A partir das 17h30, os utilizadores pagam apenas metade do valor do ingresso. A partir de 1 de setembro, a abertura da piscina municipal descoberta será às 10 horas e o encerramento passará a ser às 19. Também esta terça-feira arranca a época balnear nas piscinas municipais de Castro Verde. A funcionar de terça a domingo, entre as 10 e as 20, as piscinas municipais, segundo a Câmara Municipal, colocam à disposição dos utilizadores dois tanques, um chapinheiro infantil e uma ampla área verde. Em espaço contíguo ao tanque de saltos, o campo de jogos de areia permite ainda a prática informal de modalidades, como o voleibol e o futebol de praia. Até 13 de setembro, os visitantes poderão também usufruir do quiosque de leitura da Biblioteca Municipal, aberto entre as 14 e as 18. Um espaço pensado para pôr a leitura em dia, descobrir novas propostas literárias e desfrutar de momentos de convívio em família através dos diversos jogos disponíveis. O Pátio do Fidalgo em Cuba recebe nos dias 19, 20 e 21 de junho mais uma edição do Festival Ceifeirando. Trata-se de uma iniciativa organizada pelo Grupo Coral e Etnográfico Os Ceifeiros de Cuba, que assinala o seu 93º aniversário com um programa dedicado à valorização do canto alentejano, da cultura popular, da música tradicional e do convívio comunitário. O festival, no dia 19, tem como destaque às 21h30 o espetáculo comemorativo do 93º aniversário do Grupo Coral Os Ceifeiros de Cuba, uma noite que conta com participações de Sofia Pires e António Paulino. A programação prossegue com a Marcha de São Vicente, da Junta de Freguesia de Cuba e a atuação dos Moços da Cuba. No dia 20, destaque também para o desfile de grupos corais e um baile com o do Paulo e Sónia. A programação no dia 21, último dia deste festival, inclui a atuação da Fábrica da Música e da Fabriqueta Musical e o espetáculo com as vozes ibéricas. Destaque também a presença de um vasto conjunto de grupos corais convidados nesta iniciativa. Final deste bloco informativo com a previsão do estado do tempo. De acordo com o Instituto Português de Mares e da Atmosfera, temos nesta terça-feira céu pouco nublado ao limpo, apresentando-se geralmente muito nublado no litoral a norte do Cabo Raso até ao fim da manhã, com nebulosidade que poderá persistir em alguns locais da faixa costeira. Durante a tarde, o aumento temporário da nebulosidade no interior, com ocorrência de aguaceiros que podem ser por vezes fortes e acompanhados de trovoada e queda de granizo no norte e centro, vento em geral fraco, pequena subida da temperatura máxima. Máximas essas que poderão chegar aos 36 graus em Beja e Évora, 33 em Porto Alegre, 25 em Sines.
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6: 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São 9 horas. 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

0: A voz de Sofia Pires, escrevi o teu nome no vento. Esta música marca a presença na edição de hoje, Dentro do Tempo. Eu, Maria José, vou ficar consigo ao longo destas duas horas aqui na Rádio Vidigueira. Votos de um bom dia, votos de uma ótima terça-feira. Hoje, dia 16 de junho do ano de 2026.
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0: 18 minutos passam neste momento das 9 horas da manhã. Vamos dar lugar aos títulos dos jornais diários de hoje, com Marco Abundância. Marco, bom dia.
1: Bom dia, Maria José Mota. Bom dia a todo o auditório que nos segue nesta manhã de terça-feira. Vamos conhecer alguns dos temas em destaque na imprensa nacional. Desde logo na capa do Público, Estados Unidos e Irão assinam acordo de paz e Estreito de Hormuz reabre até dia 19. Agente da PSP condenado a pena suspensa de 3 anos e meio no caso do homicídio de Odair. Mundial 2026, Cabo Verde espanta o mundo e choca a Espanha. Na capa do Jornal de Notícias, zonas com alto risco de incêndio continuam sem videovigilância. Martínez, entre o céu e o inferno, é destaque, destaque central no Jornal de Notícias. No Correio da Manhã, excesso de legítima defesa na morte de Odair. A gente apanha 3 anos e meio de pena suspensa. Bombeiro Dudu salva criança em Braga. Forte baixa do petróleo com acordo à vista. Portugueses à conquista de Usan. O Mundial também em destaque no Correio da Manhã. Quanto ao Diário de Notícias, Governo quer centros de saúde equipados para rastrear cancros até ao final do ano. Grande conferência Diário de Notícias. Sem jornalismo livre, não há escrutínio do poder, nem debate de qualidade. Palavras de António José Seguro. Na capa dos Económicos, no Jornal de Negócios, Banco de Portugal vê pressão sobre as casas a estabilizar. Petróleo ainda vai demorar a voltar a níveis pré-guerra. As receitas do futebol pouco mudam com a centralização dos direitos televisivos. Polónia, aliás, pode abrir apetite espanhol pelo banco BCP. Quanto ao outro especialista em economia, o Jornal Económico, os preços vão cair, mas ainda vai demorar. O acordo de paz encerra para já as constantes subidas do combustível, mas os mercados ainda têm caminho a fazer. Montenegro e Ventura voltam a falar do Código Laboral. Semapa tem 1 mil milhões para comprar empresas. Irão já não vai cobrar portagens, mas quer cobrar uma taxa. Nos desportivos, em capa na edição de hoje da Bola, ataque aos craques. Benfica e Sporting alvo de investidas do estrangeiro. Milan junta-se ao Atlético de Madrid na corrida a Hjulmand. Besiktas já chega aos 35 milhões por Pavlidis. 6 jovens leões querem triunfar em Alvalade depois de terem conquistado Toulon. No destaque na seleção A, Mateus Nunes revela que idas à praia estavam no programa. Porto, revolução na formação a dar frutos. Internacional, Wolverhampton oficializa César Peixoto. Milan já tem acordo com Ruben Amorim. Quanto à capa do Record, Vozinha cala a Espanha. Destaque para o guarda-redes de Cabo Verde. Tubarões conseguem empate histórico na estreia. Guarda-redes de 40 anos está sem clube depois de deixar o Chaves. Ganham mais de 3 milhões de seguidores no Instagram. Mãe foi impedida de entrar nos Estados Unidos para o ver a jogar. No Benfica, António Silva, sem pressa, quer perceber papel na equipa antes de renovar. Maxi Araújo, prioridade para o Chelsea. Blues procura um lateral esquerdo após a saída de Cucurella. Mauro Couto mostra-se a Rui Borges. O extremo leonino brilhou em Toulon e vai estar no estágio. No Porto, os segredos do pleno na formação. Praia faz parte dos planos. Mateus Nunes serve para nos adaptarmos ao clima. Ruben Dias ainda está condicionado. No destaque de hoje no jogo, a capa do Diário Portuense traz, não está ainda disponível na edição desta terça-feira, pelo que são os nossos destaques para já nesta banca de jornais.
0: Muito bem, estamos de volta daqui a pouco às 10 com a informação. Vamos continuar dentro do tempo.
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3: As folhas espalhadas. 32 minutos passam neste momento das 9 horas da manhã. Continuamos dentro do tempo. A Nena, a voz recantiga, a voz da Nena que nos vai deixar este tema recantiga nesta manhã de terça-feira. Vamos conhecer daqui a pouco os preços dos combustíveis que estão no posto de combustível do Intermarché de Cuba e Portel.
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1: 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Seguimos com os preços dos combustíveis. Vamos conhecer os preços dos combustíveis. 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

0: para os voluntários de Vidigueira, que vai realizar-se o segundo treino funcional aberto ao público. A concentração está marcada às 9 da manhã, dia 28 de junho. A superação física e mental, espírito de entreajuda e comunidade, testa os teus limites. Inscreve-te já através do 968-773-548. Traz a tua energia e alegria, apoia quem te protege. Vamos também deixar aqui a ajuda, que a informação que aceitamos, doação de águas para o apoio logístico. Dia 28 de junho, concentração no quartel dos Bombeiros Voluntários de Vidigueira. Vamos então para o segundo treino funcional dos Bombeiros Voluntários de Vidigueira.
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8 minutos nos separam das 10 horas da manhã. Vamos para já ficar com os Calema e Sara Correia, o tema Respirar. 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

0: Agora sim, vamos ficar com a informação das 10. Marco, bom dia mais uma vez.
1: Bom dia. Luís Montenegro está hoje em Aljustrel para inaugurar variante de investimentos na Almina. Piscina Municipal Descoberta de Beja inicia a época balnear. Alvito é município amigo do desporto pelo 5º ano consecutivo. Piscinas Municipais de Castro Verde abrem hoje para nova época balnear. Fora do Campo Alentejano, em contagem decrescente em Aljustrel, Cuba acolhe festival Ceifeirando. Mértola faz balanço muito positivo dos jogos concelhios. São temas para desenvolver no bloco informativo do meio-dia.
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1: Trigueirinha, acabamos de escutar esta música, este tema, na voz de Chiaro. Seguimos com outras informações. Vamos lembrar que Sara Correia vai estar na Feira do Campo Alentejano, que vai decorrer nos dias 19, 20 e 21 de junho, no Parque de Exposições e Feiras de Aljustrel.

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1: Este tema bem bonito dos Monda, Tanta Culpa. Um tema alegre, bonito para escutar. E escutamos nesta terça-feira, 16 de junho. Nina e Joana Almeirante, Mulher dos Teus Sonhos. Bom dia.

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2: Vamos deixar aqui também as festas da Vila de Mértola. Os 4:30 e Kevinho vão estar nas festas de Mértola. Concertos com os 4:30, dia 19 de junho. Kevinho no dia 20 e os tributo a Gypsy Kings no dia 23. São propostas musicais das festas da Vila de 2026 que irão marcar e irão decorrer integradas no feriado municipal em Mértola. Por isso, visite Mértola durante estes dias. Estas festividades vão ter lugar no Cais do Guadiana, um dos espaços mais emblemáticos de Mértola, que se distingue pela sua localização e enquadramento paisagístico. A Câmara Municipal, a entidade promotora, convida todos a visitar Mértola.

30 minutos depois das 10, festas de Castro vão decorrer de 26 a 28 de junho. Mais uma edição das festas de Castro, uma iniciativa que assinala o dia de São Pedro, feriado municipal. A destacar do programa temos os Resistência, Ivandro no dia 27 e Julinho no dia 28. É com Ivandro que vamos ficar com o tema Trovador.

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Estamos a 15 minutos das 11 horas da manhã, estamos a entrar na reta final desta edição de hoje, Dentro do Tempo. A exposição de trabalhos Entre Pontos e Memórias, Crochê para Todos, está a decorrer no Núcleo de Artes Tradicionais de Ferreira do Alentejo e a entrada é livre. Visite-nos e conheça estes trabalhos Entre Pontos e Memórias.

A voz de Chiaro e Miguel Moura, Para Já, Contigo Para Sempre, é o próximo tema que vamos escutar a 10 minutos das 11 horas da manhã. Vamos finalizar a edição de hoje dentro do tempo. Eu, Maria José, marco encontro mais logo, a partir das 15. Espero por si no programa Discos Pedidos.

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4: 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São 11 horas. 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

Boa tarde, seja bem-vindo a este bloco informativo do meio-dia. Vamos atualizar a jornada informativa nesta terça-feira, 16 de junho. A Estrada Nacional 257 em Alvito está com circulação cortada nos dois sentidos devido ao despiste de um caminhão. Luís Montenegro está hoje em Alvitrel para inaugurar a variante e investimentos na Almina. Piscina Municipal Descoberta de Beja arranca hoje com época balnear. Alvito é município amigo do desporto. São títulos para desenvolver este bloco informativo já a seguir.

0: Boa tarde, agora sim o nosso pedido de desculpas. É possível levar este bloco informativo do meio-dia para a frente. A Estrada Nacional 257 no Conselho de Alvir tem a circulação rodoviária cortada nos dois sentidos devido ao despiste de um caminhão esta manhã. Em declarações à agência Lusa, fonte do Comando Sub-Regional de Emergência e Proteção Civil do Baixo Alentejo, explicou que o alerta para o acidente ocorrido ao quilómetro 23.4 daquela via foi dada às autoridades às 8 horas e 18 minutos. Em resultado deste acidente, com o veículo pesado de mercadorias, um homem foi assistido no local, mas nem sequer houve transporte de qualquer vítima para uma unidade hospitalar, segundo a mesma fonte. O acidente levou, no entanto, ao corte do trânsito nos dois sentidos da Estrada Nacional 257, situação que se mantinha às 9h10, quando a Lusa contactou a Proteção Civil. Também contactado pela Lusa, fonte do Comando Territorial de Beja da GNR, afirmou que às 9h20 a circulação rodoviária permanecia cortada nesta estrada, já que se aguardava a chegada ao local de um reboque para a retirada do veículo pesado de mercadorias acidentado. O trânsito está, contudo, a processar-se por uma estrada alternativa, a Estrada Nacional 383, que faz a ligação entre Vila Nova da Baronia, no Conselho de Alvito, Torrão, no Conselho de Alcácer do Sal e Viana do Alentejo, já no distrito de Évora. Para o local do acidente, foram mobilizados 8 operacionais, apoiados por 3 viaturas, incluindo meios dos bombeiros e da GNR. O primeiro-ministro Luís Montenegro inaugura hoje a variante de Aljustrel. O chefe do governo visita também a Almina, Minas do Alentejo, no evento Feeding the Global Energy Transition, onde inaugura um conjunto de investimentos realizados nos últimos meses. A obra da variante de Aljustrel é financiada pelo PRR, com um investimento de cerca de 12 milhões e meio de euros e com uma extensão de 4,4 quilómetros. Segundo a Câmara Municipal de Aljustrel, a nova ligação vai beneficiar significativamente as acessibilidades rodoviárias e melhorar as condições de segurança, dando resposta a uma das reivindicações mais antigas da população de Aljustrel. A piscina municipal descoberta de Beja inicia hoje a sua época balnear. Segundo a Câmara Municipal, a piscina reabre após a realização de importantes intervenções, com o objetivo de melhorar a segurança e a qualidade do serviço, destacando-se a instalação de gradeamentos e corrimões nas zonas de acesso ao tanque, a desinfecção e desincrustação dos filtros e a recuperação de equipamento eletromecânico da piscina infantil. O equipamento vai funcionar de terça a domingo, das 9h30 às 20h, com bilheteira aberta até às 19h, de 16 de junho a 31 de agosto. Os preços de acesso mantêm-se e a entrada continua a ser gratuita para crianças até aos 10 anos, desde que acompanhadas por um adulto. A partir das 17h30, os utilizadores pagam apenas metade do valor do ingresso. A partir de 1 de setembro, a abertura da piscina municipal descoberta será às 10 da manhã e o encerramento às 19h. O município de Alvito voltou a ser reconhecido com a distinção Município Amigo do Desporto pelo 5º ano consecutivo. Segundo avançou a Câmara Municipal de Alvito, a distinção permeia o compromisso contínuo do município na promoção da atividade física, do desporto, da saúde e do bem-estar da população através da implementação de políticas, programas e iniciativas que incentivam a prática desportiva para todas as idades. A distinção reflete o trabalho desenvolvido pelo município em parceria com associações, clubes, escolas e demais entidades locais na criação de oportunidades para uma participação ativa da comunidade. O município de Alvito promete continuar a apostar no desporto como um fator essencial de inclusão, qualidade de vida e desenvolvimento social, procurando proporcionar melhores condições e mais oportunidades para a prática desportiva dos municípios. Arranca esta terça-feira a época balnear 2026 nas piscinas municipais de Castro Verde. A funcionar de terça a domingo, entre as 10 e as 20, as piscinas municipais, segundo a Câmara Municipal, colocam à disposição dos utilizadores 2 tanques, um chapinheiro infantil e uma ampla área verde. Num espaço contíguo ao tanque de saltos, o campo de jogos de areia permite ainda a prática informal de modalidades como o voleibol e o futebol de praia. Até 13 de setembro, os visitantes poderão também usufruir do quiosque de leitura da Biblioteca Municipal, aberto entre as 14 e as 18. Trata-se, segundo a autarquia castrense, de um espaço pensado para pôr a leitura em dia, descobrir novas propostas literárias e desfrutar de momentos de convívio em família através dos vários jogos disponíveis. A Feira do Campo em Aljustrel vai ter lugar a partir do próximo dia 19 no Parque de Exposições e Feiras. Sara Correia, no dia 19, Wet Bad Gang, no dia 20, e Simply the Best Tina Turner Tribute, no dia 21, são os cabeças de cartaz deste ano. O Espaço Jovem, o Palco 2 e o Palco do Canto vão também contar com vários momentos de animação. O Pátio do Fidalgo em Cuba recebe nos dias 19, 20 e 21 de junho mais uma edição do Festival Ceifeirando. Trata-se de uma iniciativa organizada pelo Grupo Coral e Etnográfico Os Ceifeiros de Cuba, que assinala o seu 93º aniversário com um programa dedicado à valorização do canto alentejano, da cultura popular, da música tradicional e do convívio comunitário. O festival, no dia 19, tem como destaque às 21h30 o espetáculo comemorativo do 93º aniversário dos Ceifeiros de Cuba, com as participações especiais de Sofia Pires e António Paulino. A programação prossegue depois com a Marcha de São Vicente, da Junta de Freguesia de Cuba, e a atuação dos Moços da Cuba. No dia 20, destaque para o desfile e atuação de grupos corais e o encontro de ranchos folclóricos, com a presença do Rancho Folclórico de Albufeira e do Rancho Folclórico de Alvarelhos. Há também um baile a cargo do Dudu, Paulo e Sónia. O último dia do festival volta a abrir com jantares e petiscos, e a programação inclui a atuação da Fábrica da Música e da Fabriqueta Musical, seguindo-se o espetáculo das Vozes Ibéricas. Neste festival participam nestes dias o Grupo Coral Alentejano O Sobreiro, da Baixa da Banheira, o Grupo Coral Cantadores do Desassossego, o Grupo Coral Raízes do Canto e o Grupo Coral Os Boinas. O município de Mértola promoveu entre 18 de abril e 10 de junho mais uma edição dos Jogos Conselhios, iniciativa que contou com o apoio das freguesias do concelho e a colaboração de várias associações. Segundo a Câmara Municipal de Mértola, em nota de imprensa, dinamizar a prática da atividade física e incentivar momentos de convívio e lazer foram o objetivo destes Jogos Conselhios, que reuniram 612 participantes de várias faixas etárias. Segundo a autarquia, esta edição integrou um conjunto diversificado de iniciativas e modalidades, nomeadamente pesca desportiva, tiro aos pratos, chito, futebol de sete, ténis de mesa, matraquilhos, sueca, malha, caminhada e snooker, proporcionando oportunidades de participação ajustadas às várias idades e interesses. A Câmara de Mértola traçou um balanço muito positivo da iniciativa, refletindo o impacto da mesma na promoção do bem-estar e da coesão social no concelho. E hoje, terça-feira, é dia da crónica de opinião de Lopes Guerreiro.
1: Quarto poder ou voz do dono. O quarto poder é uma expressão clássica que se refere ao papel de influência e fiscalização desempenhado pelos meios de comunicação social e pelo jornalismo na sociedade, atuando como um contrapeso aos três poderes tradicionais do Estado Democrático: executivo, legislativo e judiciário, segundo a Wikipédia. É este poder da comunicação social que incomoda tanto os outros poderes, nomeadamente o executivo e os seus apoiantes, por denunciarem o que não fazem ou fazem mal e deviam fazer bem, e evidenciarem o quanto a sua atividade está a ser avaliada negativamente pelas pessoas. Por isso, os outros poderes têm dificuldade em aceitar este quarto poder e se referem aos seus agentes como se adversários fossem ou estivessem ao seu serviço. Só valoriza o papel da comunicação social quando ela, em vez de desempenhar a sua função de contrapeso, se acomoda ou se limita a informar ou até propagandear criticamente a atividade dos outros poderes. Ora, não é para isso que serve a comunicação social. Para isso existem os assessores e gabinetes de imprensa, as agências de comunicação, publicidade e propaganda e tantas outras figuras contratadas para serem a voz do dono, de quem lhes paga, não só para publicitarem o que os poderes fazem e querem que seja publicitado, como para pôr em causa a comunicação social, sempre que esta, no exercício da sua função, os critica ou não apoia como gostariam. Ou seja, o quarto poder é frequentemente apoiado e elogiado pelas oposições às políticas e medidas que criticam nos outros poderes, e mal visto e criticado pelos poderes instalados e seus apoiantes, que não apreciam ser criticados e de ver as suas políticas e medidas erradas serem expostas pela comunicação social. Basta ler ou ouvir comentários nas redes sociais para se perceber isso. Os que criticavam os meios de comunicação social por não criticarem ou criticarem pouco o governo anterior, queixam-se agora do governo estar a ser demasiado criticado e as suas políticas e medidas a serem desvalorizadas. Outra questão bem grave que hoje se coloca é o monopólio e a concentração dos órgãos de comunicação social nas mãos de uns poucos que detêm o poder económico e querem condicionar a sua ação, daí existir um debate sociológico e filosófico sobre até que ponto essa influência pode manipular a democracia. É uma questão muito mais profunda e que, agora com as redes sociais e o seu domínio por muito poucos, vai fazendo sentir cada vez mais em inúmeras situações, incluindo em eleições, como tem sido denunciado em vários países. Veja-se o que Trump tem feito. Obrigou o encerramento ou a alteração da linha editorial de órgãos de comunicação social e de programas que desmascaravam políticas e medidas da sua administração, bem como a forma como usa o poder em proveito próprio e dos seus. E não satisfeito com isso, e apesar de contar com o apoio do Elon Musk, criou a sua própria rede social. A capacidade dos órgãos de comunicação social de moldar a opinião pública e fiscalizar os políticos, bem como de dar ou retirar credibilidade a temas e pessoas, é tão forte que funciona como um quarto poder dentro da democracia. Só que agora, o monopólio e a concentração dos órgãos de comunicação social nas mãos de uns poucos pode controlar o quarto poder, domesticando aos grandes interesses do poder económico. Até que ponto o quarto poder continua a atuar como um cão de guarda da democracia, investigando e expondo abusos ou irregularidades cometidas pelos outros poderes, ou se está a transformar na voz do dono numa grande central de propaganda dos grandes grupos económicos, é a questão mais pertinente que se coloca neste debate nos tempos que correm. Da capacidade do poder político reconhecer a importância do papel da comunicação social enquanto contrapeso dos outros poderes, incluindo o económico, dependerá muito o futuro da democracia. Uma comunicação social domesticada só interessa aos que detêm o poder enquanto detêm, dificultando as alternativas ou alternâncias. Até para a semana.
0: 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Final deste bloco informativo com a previsão do estado do tempo para hoje. Segundo o IPMA, vamos ter céu pouco nublado ao limpo, apresentando períodos de maior nubosidade no litoral oeste até ao final da manhã e no interior durante a tarde. Aguaceiros no interior durante a tarde, em especial no norte e centro, onde poderão ser por vezes fortes acompanhados de trovoada e granizo. Vento fraco a moderado, pequena subida da temperatura máxima. Máximas essas que poderão chegar aos 36 graus em Beja e Évora, 33 em Porto Alegre, 25 em Sines.
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14: Olá, na boa tarde,
11: FM.
14: Boa terça-feira. Eu sou a Diolinda Zacarias e este é o pontapé de saída para dar voz ao nosso Alentejo. Fico desse lado até às 15 horas em mais uma emissão de Destinos Cruzados. Até já.

A Feira do Campo Alentejano em Aljustrel realiza-se anualmente naquela localidade no Parque de Exposições e Feiras. O certame procura demonstrar a qualidade dos produtos locais, captar a atenção de potenciais investidores, mostrando as mais-valias deste concelho alentejano, bem como destacar a dinâmica empresarial local e as condições únicas que Aljustrel dispõe para acolher novas empresas. Esta feira, que já assume um cariz tradicional e incontornável na programação cultural e recreativa do concelho e da região, procura engrandecer a nossa identidade cultural com forte ligação à tradição mineira, mas também às atividades ligadas ao campo. Ao longo dos anos, a Feira do Campo Alentejano tem atraído milhares de visitantes a Aljustrel, não só devido ao potencial económico e turístico do concelho, mas também por dar a conhecer tradições locais, como o artesanato e a gastronomia, e por apresentar várias atividades ligadas ao mundo equestre. A música, o divertimento e o lazer fazem parte do vasto programa cultural desta feira, que reúne habitantes de Aljustrel e muitos visitantes do país e de além fronteiras num fim de semana memorável. Este ano, certamente, não será exceção. A Feira do Campo Alentejano 2026 realiza-se em Aljustrel, de 19 a 21 de junho. O evento destaca-se a nível musical pela atuação de Sara Correia no dia 19 de junho e Wet Bad Gang a 20 de junho. No dia 21 de junho é a vez dos Simply the Best, um tributo a Tina Turner.

Métula, Cláudio Torres, tem patente ao público a exposição O Sorriso do Acanto. É uma exposição de Sara Domingos, uma mostra que pretende revelar significados, tensões e trocas, assim como convidar à reflexão sobre identidade, património e diálogo intercultural no Mediterrâneo. A exposição está patente ao público até 28 de junho. Okay.

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4: Vila de Cerradas recebe no dia 5 de julho o 16º passeio de motorizadas. A organização está a cargo dos Talhinhas Rolantes e a iniciativa conta com o apoio da Rádio Vidigueira. As inscrições estão abertas até 28 de junho.

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A Junta de Freguesia de Vila de Frades vai organizar no dia 20 de junho o tradicional Arraial com encontro de marchas populares. A iniciativa vai decorrer no Largo Dr. José Luís Conceição a partir das 21 horas em Vila de Frades. A animação musical estará a cargo de João Realista.

Vamos fazer uma breve pausa, mas estamos juntos até às 15 horas, porque o Alentejo também tem agenda e nada nos escapa. Daqui a pouco volto com novos conselhos para os tempos livres. Até já!

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4: 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São 2 horas. 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
14: Olá, boa tarde. Seguimos juntos na Rádio Vidigueira, em Destinos Cruzados, até às 15 horas. 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

Porto Covo e Assinas, de 17 a 25 de julho. Sediada em Porto Covo, nos primeiros 3 dias, e na cidade de Sines, nos restantes 6, o Festival Músicas do Mundo Sines 2026 voltará a oferecer ao público uma experiência cultural aberta, diversa e inclusiva, com música de diferentes estilos e geografias. É a 26ª edição deste festival, que para além da música, conta também com uma oferta de ateliês para crianças e famílias, sessões de contos, conversas, exposições, atividades de contacto com a natureza, entre outras iniciativas paralelas.

Festival Músicas do Mundo regressa para a sua 26ª edição entre 17 e 25 de julho. O festival divide-se entre a aldeia de Porto Covo nos dias 17, 18 e 19 e a cidade de Sines de 20 a 25 de julho, apresentando um cartaz focado nas músicas do mundo. O programa já está disponível online em www.fmmsines.pt.

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ocasião da tradicional Feira de Santiago, regressam as corridas de touros à Vila da Vidigueira. É no dia 12 de julho, às 18 horas, que vai decorrer a corrida de touros, que conta com a participação dos cavaleiros Luís Rochinol Júnior, Joaquim Brito Paes e Paco Velásquez. Os touros são da ganadaria Falé Filipe e os grupos de forcados amadores que vão estar presentes são os forcados amadores de São Mansos, Cascais e Beja.

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1: E assim chegamos ao fim de mais uma emissão de Destinos Cruzados. 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Até amanhã.

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5: 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São 3 horas. 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

0: Rodar, seja bem-vindo a esta síntese informativa das 15 horas. Deixamos no ar os títulos que vão marcando a jornada informativa nesta terça-feira. Já foi normalizada a circulação na Estrada Nacional 257 entre Alvito e Viana do Lentejo, depois do despiste de um caminhão esta manhã. Luís Montenegrin Aljustrel inaugurou variante e investimentos na Almina. Piscina Municipal Descoberta de Beja iniciou hoje época balnear. Alvito, município amigo do desporto pelo 5º ano consecutivo. Piscinas municipais de Castro Verde abriram hoje para a nova época balnear. Fora do Campo Alentejano, em contagem crescente ao Jostrel, Cuba vai acolher festival Sei Fernando. Mértola faz balanço muito positivo dos jogos conseguidos. São títulos para desenvolver o bloco informativo das 17.
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0: Acabamos de escutar esta música, este tema, na voz de Agatha e Romana, de Mulher para Mulher. Vamos dar início à edição de hoje, aliás, à primeira hora da edição de hoje da sua música. Hoje é terça-feira, dia 16 de junho. Vamos passar à primeira participação. Muito boa tarde.
1: Boa tarde, Maria José, está boa?
0: Olá, boa tarde, dona Donzelica.
1: Lica, sim senhora.
0: De Moura, vamos à frase.
1: De Moura.
0: Está tudo
1: Nova
0: bem
1: técnica.
0: Por aí?
1: Está tudo bem por aqui, e vocês também?
0: Também, graças a Deus, sim.
1: É verdade. Nova técnica, grande variedade de azulejos e pavimentos em Rosal de La Fronteira.
0: Uhum.
1: A música gostava de ouvir Tony Carreira com a minha Lisboa.
0: A dedicatória.
1: E a dedicatória é especial para si, para o nosso patrocinador, à família com tudo bom, os meus filhos, as minhas noras e o meu netinho, Manuela Martins, Margarida de Pias, Isabel Piquei, Ana Reis, Francisco Sapateiro, José Machado, para todos os participantes e ouvintes, a minha amiga Cidália, que não tenho pedido para ela, para todos que estão nesta hora na Rádio Vidigueira, que é a nossa companhia, e todos juntos fazemos um bom programa. Um beijinho grande para si, Maria Zé, até amanhã, se Deus quiser.
0: Obrigada. Um beijinho. Obrigada. Até amanhã. Um beijinho. Tudo bom. Até amanhã.

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1: Vamos passar à próxima participação. Muito boa tarde.
2: Boa tarde, Dona Mariana.
1: Olá, boa tarde. Boa tarde, Dona Mariana. Dona Mariana, que está a ligar-nos das Neves. Vamos dizer a frase, Dona Mariana. Nova técnica.
2: Nova técnica.
1: Grande variedade de pavimentos e azulejos. Isso mesmo. E a música que vamos ouvir?
2: Relógio Sagrado.
1: A dedicatória.
2: A dedicatória é para dedicar ao meu irmão, às vezes um ano, ao marido do meu irmão, às vezes um ano que eu senti.
1: Obrigada. Um beijinho para si, Dona Mariana. Muita força.
2: Obrigada.
1: Obrigada. Boa tarde.

0: Vamos passar à próxima participação. Muito boa tarde.
1: Boa tarde, Dona Maria José, Margarida Dias.
0: Olá, boa tarde, Dona Margarida. Cá estamos, mais um dia.
1: Vamos mais dizer, um dia.
0: Vamos dizer a frase.
1: Quer dizer, a gente tem saúde.
0: É verdade. Né? Vamos dizer a frase.
1: Nova técnica, ajoelho e pavimento ao Rosal da Fronteira.
0: E a música que vamos ouvir?
1: O Campo do Alentejo, minha mãe Tomás da Rosa.
0: A dedicatória.
1: Para a Dona Mela Martins, Dona Donçelica, Maria Zélia, Francisca Caldeira, Maria Helena, Ningas e Zulmira, e para o meu filho, para a minha filha, para a minha neta, para a minha neta, para o meu marido e para você e para o seu Leonor. E até amanhã.
0: Obrigada, um beijinho e até amanhã, Dona Margarida.
1: Beijinho,
0: até amanhã.
1: Também.

0: Vamos passar ao próximo pedido. Muito boa tarde.
1: Muito boa tarde, fala João Rangel, do Dia do Pinto.
0: Boa tarde, Sr. João. Vamos dizer a frase?
1: Ora, nova técnica, grande variedade de azulejos e pavimentos, é resolve lá para um ver.
0: E a música que vamos ouvir?
1: Ora, vamos ficar com o modo a mãe, o Tintim da Cuba.
0: A dedicatória?
1: A dedicatória para a, mulher, para a minha mulher, agora vai para a Alemanha, para os meus filhos, para os meus netos, para as minhas noras, para a Emília e para o Lorenzo. E vamos para Dusseldorf, para o Sr. Jorge e para todos os imigrantes do Norte de Espanha. Um abraço para todos, fiquem bem e boa viagem de regresso a Portugal às férias de verão. Boa tarde a todos.
0: Obrigado.
1: E até amanhã.
0: Obrigado. Até amanhã, Sr. João. Obrigado.

0: Acabamos de escutar o grupo Moda Mãe. Passamos ao próximo pedido. Muito boa tarde.
1: Boa tarde, Maria José. Maria de Jesus Rangajelos da Vicente.
0: Olá, boa tarde, Maria de Jesus. Vamos dizer a frase?
1: Vamos a isso. Nova técnica, grande variedade de azulejos e pavimentos em resolve à fronteira.
0: E a música que vamos ouvir?
1: Vamos ouvir o tema Era Assim o Alentejo dos Cruzeiros.
0: A dedicatória?
1: Marido, toda a nossa família, todos os nossos amigos, para todos os participantes e ouvintes, para toda a equipa da rádio, para o nosso patrocinador e para quem gostar de ouvir. Continuação de uma boa tarde,
0: Obrigada. Um beijinho, Maria de Jesus. Boa tarde. Até amanhã.

0: Vamos passar ao próximo pedido de hoje. Muito boa tarde.
1: Boa tarde.
0: Olá, boa tarde, senhor.
1: Boa tarde.
0: Francisco.
1: Escrever de novo um bem.
0: Senhor Francisco, vamos dizer a frase.
1: Não sei nova técnica, grande variedade em pavimento de azulejos, projeto fácil de qualidade a baixo preço, em Osvaldo à Fronteira, fazer 21-151.
0: E a música que vamos ouvir?
1: Depois do Júlio Inglês, a vossa escolha.
0: E a dedicatória?
1: É para o António Galamba, o meu primo e a Fernanda, de Nora Gajelos e das Bintos e família, para todos os participantes das Bintos, a Boixa, António Machado, António João Raia, João Patinha, José Valdarão, José Pica, para o auditório da Rádio Bodigueira, para todos os participantes e ouvintes de, que participam no Rádio Bodigueira.
0: Obrigada pela participação. Boa tarde e até amanhã, Sr. Francisco.
1: Até amanhã.
0: Até amanhã.

0: A voz de Júlio Iglesias. Vamos passar ao próximo pedido. Muito boa tarde.
1: Boa tarde, minha Brangé.
0: Olá, senhor Campaniço de Beja. Está em Beja. Nunca esquecer da sua terra.
1: É verdade. É
0: verdade. Vamos dizer a frase.
1: Nova técnica de orientado de azulejos e pavimentos era usado à fronteira.
0: E a música que vamos ouvir?
1: Vai uma panela de Ribeira abaixo.
0: E a dedicatória? É dos Adiafa. A música é dos Adiafa.
1: Ah, do Adiafa, do Adiafa. A dedicatória é para Daniela e Carla, aqui nas Narrações Ribeiro, e para o Sr. José Brito, para todo o pessoal da Adiafa aqui de Sérgio também, para todo o pessoal de Vidigueira, São da Alcaria e Marmelária, para todo o pessoal da Rádio Vidigueira, para a minha duas sobrinhas Maria Luísa e Francisca, em Periguarda, e para o senhor Arra, que é de Sérgio, que mora na Vidigueira e trabalha em Beja. Fim de citação.
0: Obrigada pela participação. Tudo bom?
1: E até amanhã.
0: Até amanhã, senhor Campaniço. Tudo bom para si? Até amanhã.
1: Igualmente.
0: Obrigada.
1: Igualmente.

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0: Vamos passar agora sim ao próximo pedido. Muito boa tarde.
1: Olá, Maria Zé, boa tarde.
0: Olá, boa tarde. Estou a falar com Manuela Martins.
1: Vidigueira.
0: Vidigueira, sim. Vamos dizer a frase, Manuela.
1: Nova técnica, azulejo de pavimento, sem rosalto à fronteira.
0: Uhum.
1: A música que quero ouvir é o Artur Garcia, na Canção de Lisboa, não é, Maria?
0: Sim. E a dedicatória?
1: É para ti, para mim, para o meu marido, Dona Donzelica, Dona Margarida, Dona Isabel Pica, para a Paula Pereira, para a Joana, para mim, Nadine Cábula. Olha, e é para todos os amigos, ouvintes e participantes e para quem gostar de ouvir.
0: Uhum.

0: E depois de Artur Garcia com a canção de Lisboa, esta grande voz, este bonito tema a recordar na tarde de hoje, vamos passar ao último pedido da primeira hora. Muito boa tarde.
1: Olá, Maria Zé, boa tarde, como está? Está boa?
0: Olá, boa tarde, Dona Joana Fragoso. Cá estamos.
1: Cá estamos.
0: Vamos dizer a frase, Dona Joana.
1: Vamos. Nova técnica, grande variedade de pavimentos e azulejos em Arruvado da Fronteira. A música é Alma Sully, linda vila de Berinjelos. E a dedicatória, como hábito, hoje para mim também, quem nunca pede para mim, vá para mim hoje, para o meu marido, para os meus filhos, para os meus netos, para a minha nora, para si, para a sua família, para os seus colegas da rádio. E para a Manuela Martins, que deixou uma linha aberta, um beijinho para ela. Para toda a gente que está, todos os participantes, para a menina Maria, já há muito tempo não peço para ela, para toda a Manuela, já pedi, Dona Paula, Dona Barbuíga, Sr. Francisco Chapatir de Valvarco e esposa, para o Bruno também, as melhores para ele, e para toda a gente que está, Maria Zé, e um beijinho, tudo bom. Até amanhã, se Deus quiser.
0: Obrigada, um beijinho, Dona Joana, até amanhã.

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2: Chegamos ao final da primeira hora, vamos para o sinal horário das 16. Aguardamos a sua participação. Vamos lá ligar e participar.

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2: 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São 4 horas. 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
8: Vamos passar agora à segunda hora de hoje da sua música. Vamos, a partir deste momento, aguardar a sua participação. Para já vamos atender a primeira participação da segunda hora. Muito boa tarde.
9: Boa tarde.
8: Olá, boa tarde. Estou a falar com a Ana.
9: Ana de Valvargo.
8: Ana, vamos dizer a frase.
9: Nova técnica, azulejo e pavimento, La Fronteira.
8: E a música que vamos ouvir?
9: As Flores do Alentejo.
8: Sim. E a dedicatória?
9: Dedicar à minha prima Gerinha, ao João Patolas, à Célia, uma amiga minha chama-se Célia.
8: Sim.
9: E para todos, para os meus sobrinhos, para a minha mãe.
8: Obrigada.
9: E para o meu marido e para mim mesmo, quero ouvir as Flores do Alentejo. Que a minha sobrinha correu tudo bem. Foi um espetáculo a festa dela.
8: Uhum. Obrigada. Boa tarde e felicidades, Ana. Até amanhã. Até amanhã. Obrigada.

0: Vamos passar à próxima participação. Muito boa tarde.
1: Boa tarde, Ana Maria José.
0: Boa tarde, estou a falar com...
1: Com a Felizarda Chomes.
0: Dona Felizarda, vamos dizer a frase?
1: Vamos lá, se não me engano. Nova técnica, azulejos e pavimentos em Rosal de La Fronteira.
0: Muito bem, a música que vamos ouvir?
1: O Padre de Elisberga, põe a mão.
0: Põe tua mão e a dedicatória.
1: Só para a minha tinha ali um olho. Com muitos beijinhos, que ela seja muito feliz.
0: Obrigada.
1: Já vai ser mais uns aninhos. Foi no dia 1, mas a avó não se esqueceu.
0: Obrigada pela participação e muitas felicidades para ela.
1: Um beijinho, obrigadinho.
0: Obrigada, um beijinho, Dona Felizarda.

0: Acabamos de escutar Põe a Tua Mão na voz de Padre José Luís Borga. Aguardamos a sua escolha, a sua participação. O telefone está livre neste momento. Aproveite agora.
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0: Vamos lá ligar 284-437-001, escolher a sua música e deixar aqui a sua dedicatória.
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0: Vamos passar à próxima participação. Muito boa tarde.
3: Boa tarde. O que é Antónia?
0: Estou sim, boa tarde, dona Antónia. Vamos dizer a frase.
3: Espera um momento.
0: Nós temos que baixar o volume do rádio, não conseguimos.
3: Frances Nova Técnica.
0: Sim.
3: Variedade de
0: pavimentos.
3: De pavimento e azulejos, qualidade a baixo preço.
0: É Rosal da Fronteira. E a música que vamos ouvir?
3: É Roberto Carlos, amigo.
0: A dedicatória.
3: É para todos sermos amigos, porque amigos. No outro mundo somos todos amigos e neste mundo precisamos ser.
0: Obrigada. Um beijinho para si. Até amanhã.
3: Tchau.
0: Até amanhã.

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0: passar agora sim à próxima participação de hoje. Muito boa tarde.
1: Boa tarde, Dona Luísa.
0: Olá, boa tarde, senhor Fernando.
1: Pois.
0: Que está a ligar-nos de Moura. Vamos dizer a frase, senhor Fernando.
1: Que nova técnica, provavelmente de alvorejo, usada mais peso, é a nova fronteira.
0: E a música que vamos ouvir?
1: Grauquim Barreiros.
0: O hino da amizade.
1: Amizade.
0: A dedicatória.
1: É para quem estiver a ouvir.
0: Obrigada. Boa tarde, até amanhã, senhor Fernando.
1: Amanhã.

0: Passamos à próxima participação. Muito boa tarde. Bem, vamos aguardar a nova ligação do nosso ouvinte que nos ligava da Alemanha. Aguardar a sua participação através do 284-437-001.
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0: Vamos passar agora sim ao próximo pedido. Boa tarde.
3: Boa tarde, Ana Maria José. Fala o Jorge da Alemanha.
0: Senhor Jorge. É da Alemanha, de Rio de Moinhos. O nosso alentejano, o nosso alentejano na Alemanha. Muito okay. Bem, vamos à frase, Sr. Jorge.
3: Nova técnica, grande variedade de salamandras, cobradores de carolas, usados na fronteira.
0: Pavimentos e azulejos.
3: Até já mudou isso, eu não sei, então diga lá.
0: Mudou os ouvintes, de vez em quando. Pronto, pavimentos e azulejos, ainda continuamos com a mesma frase. A música que vai querer ouvir, qual é?
3: Olhe, é da Nova Aurora à sua escolha.
0: A dedicatória.
3: É para vocês ir na rádio, é para o Sr. João do Pinto, que também se calhar passou por aqui por a Alemanha, sabe como é que é as coisas por aqui. Ok, uma boa semana de trabalho para todos e até qualquer dia mais.
0: Até amanhã. Tudo bom?
3: Amanhã, senhor. Se calhar, não está.
0: Pode ser. Vamos escutar a Nova Aurora com o tema Fui ao Vinho a Ervidel. Pode ser que goste desta música. Fui ao Vinho a Ervidel.
3: Foi ao Vinho da Palha.
0: Obrigado, Sr. Jorge. Até amanhã.
3: Obrigado.

0: Acabamos de escutar os Nova Aurora. Fui ao vinho a Ervidel. Aguardamos a sua participação até às 17 horas.
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0: Vamos passar à próxima participação. Muito boa tarde.
1: Esta semana está cá.
0: Olá, boa tarde.
1: Sim, mas eu sei, boa tarde, está bom. Mas esta semana ainda está.
0: Senhor Francisco, uma coisa de cada vez. Vamos falar agora na frase.
1: Sim.
0: Sr. Francisco Sapateiro, que está a ligar-nos de Valdevã.
1: Grande variedade de pavimentos e azulejos em Rosal La Fronteira.
0: Sim. Os discos estão até sexta-feira.
1: Ah, então é isso que eu estava dizendo. Então.
0: Pronto. Para a semana não há discos em direto. Há programa especial, mas não há participações. Não há participações em direto. Duas semanas, está bem? Está bem? É só para ficarem e não ficarem preocupados.
1: Não, então vamos lá.
0: Vamos lá dizer a frase.
1: Já disse.
0: Ai, a frase. Já me baralhou. Agora, a música.
1: A música é o Paco Bandeira com.
0: Também já tinha dito, mas foi em pré-escuta. E agora a dedicatória. Agora a dedicatória.
1: Dedicatória só para Belmira Valvaro. Belmira. Ela está se rindo. Pronto, até isto e vamos até sexta.
0: Sim, senhor. É até pronto, amanhã. Pá. Amanhã ainda é quarta. Amanhã, depois temos quinta e sexta. Obrigado, obrigado. Até amanhã.
1: Passo bem.

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2: Oito minutos apenas para as 17 horas. Vamos lá ligar e participar. Vamos ligar. 284-437-001. Deixar a sua escolha e a sua dedicatória.
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1: Continuamos com este programa de discos pedidos, a sua música. Informamos os nossos ouvintes que a partir do dia 22 de junho não haverá programa de discos pedidos, por isso já sabe, duas semaninhas, eu, Maria José, vou voltar depois no dia 6 de julho, duas semaninhas não haverá programa de discos pedidos, a partir de segunda-feira só, a partir de segunda, por isso esta semana ainda vamos estar por aqui, até sexta-feira você pode deixar a sua dedicatória, o seu pedido e a sua participação. Vamos para já atender a próxima participação, muito boa tarde.
2: Muito boa tarde, Dona Maria José.
1: Boa tarde, Dona Teresa Carrapiço.
2: Carrapiço, sim.
1: Em Pias, cá estamos, Dona Teresa. Vamos dizer a frase.
2: Faz um dia.
1: É verdade.
2: Francês Nova Técnica, grande variedade de pavimentos e azulejos, é nos olhos da fronteira.
1: E a música que vamos ouvir?
2: Vamos ouvir Bolas, Fabião, Passarinho Viajante.
1: A dedicatória.
2: Para o meu marido, para os meus filhos, para os meus netinhos. Aqui para as minhas vizinhas, Maria Helena e as duas Teresas, Teresa Teodoro e Teresa Palma, para a Maria Tomás. Depois é para as minhas primas, Maria Virgínia, Rosa, Teresa Abelha e o resto da família. Para a Dona Maria Jesus e marido, a Dona Cidália, a Dona Ana Patinhas, o António Limpo e Dona Doris, José Machado, Dona Paula Pereira e família. Uma boa tarde para todos.
1: Uhum.
2: E
1: obrigada.
2: E até amanhã.
1: Até amanhã, Dona Teresa. Um beijinho. Até amanhã.
2: Obrigada. Beijinho.

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3: 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São 6 horas. 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
6: 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São 7 horas. 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
3: 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São 8 horas. 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

0: Boa noite.
1: Já foi normalizada a circulação rodoviária na Estrada Nacional 257, no concelho de Alvito, na sequência de um despiste de um caminhão ocorrido esta manhã. A via foi reaberta ao trânsito por volta das 11h30, afirmou a agência Lusa, fonte do Comando Territorial de Beja, da GNR. A circulação rodoviária foi temporariamente cortada, nos dois sentidos, devido ao despiste de uma viatura pesada de mercadorias ao quilómetro 23.4 da Nacional 257 entre Alvito e Viana do Alentejo, no distrito de Évora, e cujo alerta foi dado às autoridades às 8 horas e 18 minutos. Em declarações à Lusa, fonte do Comando Subregional de Emergência e Proteção Civil do Baixo Alentejo, explicou que na sequência do acidente rodoviário, um homem foi assistido no local, mas não foi necessário transportar qualquer vítima para a unidade hospitalar. O trânsito automóvel esteve interrompido durante quase 3 horas naquele troço da via, enquanto se aguardava a chegada de um reboque e a retirada do caminhão acidentado, embora a circulação tenha sido desviada pela GNR para uma via alternativa. Fonte da Guarda explicou à Lusa que os automobilistas puderam circular pela Estrada Nacional 383, que faz a ligação entre Vila Nova da Baronia, no concelho de Alvito, o município vizinho de Viana do Alentejo, e a localidade de Torrão, no concelho de Alcácer do Sal, no distrito de Setúbal. O veículo acidentado já foi removido do local do acidente, afirmou à Lusa, a mesma fonte do Comando Territorial de Beja, da GNR. No local do acidente foram mobilizados 8 operacionais, apoiados por 3 viaturas, incluindo meios dos bombeiros e também da GNR. O primeiro-ministro Luís Montenegro inaugurou esta manhã a variante de Aljustrel. O chefe do governo visitou também a Almina, Minas do Alentejo, no evento Feeding the Global Energy Transition, onde inaugurou um conjunto de investimentos realizados nos últimos meses. A obra da variante de Aljustrel foi financiada pelo Plano de Recuperação e Resiliência, o PRR, com um investimento de cerca de 12 milhões e meio de euros e uma extensão de 4,4 quilómetros. Segundo a Câmara de Aljustrel, a nova ligação vai beneficiar significativamente as acessibilidades rodoviárias e melhorar as condições de segurança, dando resposta a uma das reivindicações mais antigas da população da Vila Mineira. A piscina municipal descoberta de Beja iniciou hoje a sua época balnear. Segundo a Câmara Municipal, a piscina municipal reabre após a realização de importantes intervenções com o objetivo de melhorar a segurança e a qualidade do serviço, destacando-se a instalação de gradeamentos e corrimões nas zonas de acesso ao tanque, a desinfecção e desincrustação dos filtros e a recuperação de equipamento eletromecânico da piscina infantil. O equipamento vai funcionar de terça a domingo, das 9h30 às 20h, com bilheteira aberta até às 19h, de 16 de junho a 31 de agosto. Os preços de acesso mantêm-se, a entrada continua a ser gratuita para as crianças até aos 10 anos, desde que acompanhadas por um adulto. A partir das 17h30, os utilizadores pagam apenas metade do valor do ingresso. A partir de 1 de setembro, a abertura da piscina municipal descoberta vai ser a partir das 10 da manhã, com encerramento às 19h. O município de Alvito voltou a ser reconhecido com a distinção Município Amigo do Desporto pelo 5º ano consecutivo. Segundo avançou a Câmara Municipal de Alvito, a distinção permeia o compromisso contínuo do município na promoção da atividade física do desporto, da saúde e do bem-estar da população, através da implementação de políticas, programas e iniciativas que incentivam a prática desportiva para todas as idades. A distinção reflete o trabalho desenvolvido pelo município em parceria com associações, clubes, escolas e demais entidades locais na criação de oportunidades para uma participação ativa da comunidade. O município de Alvito promete continuar a apostar no desporto como um fator essencial de inclusão, qualidade de vida e desenvolvimento social, procurando proporcionar melhores condições e mais oportunidades para a prática desportiva dos municípios. Arranca também esta terça-feira a época balnear nas piscinas municipais de Castro Verde. A funcionar de terça a domingo, entre as 10 e as 20, as piscinas municipais, segundo a Câmara Municipal de Castro Verde, colocam à disposição dos utilizadores 2 tanques, um chapinheiro infantil e uma ampla área verde. Em espaço contíguo ao tanque de saltos, o campo de jogos de areia permite ainda a prática informal de modalidades como o voleibol ou o futebol de praia. Até 13 de setembro, os visitantes poderão também usufruir do quiosque de leitura da Biblioteca Municipal, aberto entre as 14 e as 18. Trata-se, segundo a autarquia castrense, de um espaço pensado para pôr a leitura em dia, descobrir novas propostas literárias e desfrutar de momentos de convívio em família através dos vários jogos disponíveis. A Feira do Campo Alentejano em Aljustrel está em contagem decrescente para abrir portas no próximo dia 19 no Parque de Exposições e Feiras. Sara Correia no dia 19, Wet Bad Gang no dia 20 e Simply the Best Tina Turner Tribute no dia 21 são os grandes destaques do cartaz da edição deste ano. O Espaço Jovem, o Palco 2 e o Palco do Canto vão também contar com vários momentos de animação. O Pátio do Fidalgo em Cuba recebe de 19 a 21 de junho mais uma edição do Festival Ceifeirando. Trata-se de uma iniciativa organizada pelo Grupo Coral e Etnográfico Os Ceifeiros de Cuba, que assinala o seu 93º aniversário com um programa dedicado à valorização do canto alentejano, da cultura popular, da música tradicional e do convívio comunitário. O festival, no dia 19, tem como destaque, a partir das 21h30, o espetáculo comemorativo do 93º aniversário dos Ceifeiros de Cuba, com as participações especiais de Sofia Pires e António Paulino. A programação prossegue com a Marcha de São Vicente, da Junta de Freguesia de Cuba, e a atuação dos Moços da Cuba. No dia 20, destaque para o desfile e atuação de grupos corais e o encontro de ranchos folclóricos, ainda o baile com o duo Paulo e Sónia e a primeira açorda no Fidalgo. O último dia do festival, domingo 21, volta a abrir com jantares e petiscos. A programação inclui a atuação da Fábrica da Música e da Fabriqueta Musical, seguido do espetáculo das Vozes Ibéricas. Neste festival, ao longo dos dias, vão participar o Grupo Coral Alentejano O Sobreiro, da Baixa da Banheira, o Grupo Coral Cantadores do Desassossego, o Grupo Coral Raízes do Canto e o Grupo Coral Os Boinas, para além do Rancho Folclórico de Albufeira e do Rancho Folclórico de Alvarelhos. O município de Mértola promoveu entre 18 de abril e 10 de junho mais uma edição dos Jogos Concelhios. Segundo a Câmara de Mértola, dinamizar a prática da atividade física e incentivar momentos de convívio e lazer foram o objetivo destes jogos, que reuniram 612 participantes de várias faixas etárias. Segundo a autarquia, esta edição integrou um conjunto diversificado de iniciativas e modalidades, nomeadamente pesca desportiva, tiro aos pratos, chito, futebol de sete, ténis de mesa, matraquilhos, sueca, malha, caminhada e snooker, proporcionando oportunidades de participação ajustadas às diferentes idades e interesses. A Câmara de Mértola traça um balanço positivo da iniciativa, refletindo o impacto da mesma na promoção do bem-estar e da coesão social no território. E hoje, terça-feira, é dia da Crónica de Opinião de Lopes Guerreiro.
0: Quarto poder ou voz do dono. O quarto poder é uma expressão clássica que se refere ao papel de influência e fiscalização desempenhado pelos meios de comunicação social e pelo jornalismo na sociedade, atuando como um contrapeso aos três poderes tradicionais do Estado Democrático: executivo, legislativo e judiciário, segundo a Wikipédia. É este poder da comunicação social que incomoda tanto os outros poderes, nomeadamente o executivo e os seus apoiantes, por denunciarem o que não pode, não fazem ou fazem mal e deviam fazer bem, e evidenciarem o quanto a sua atividade está a ser avaliada negativamente pelas pessoas. Por isso, os outros poderes têm dificuldade em aceitar este quarto poder e se referem aos seus agentes como se adversários fossem ou estivessem ao seu serviço. Só valoriza o papel da comunicação social quando ela, em vez de desempenhar a sua função de contrapeso, se acomoda ou se limita a informar ou até propagandear criticamente a atividade dos outros poderes. Ora, não é para isso que serve a comunicação social. Para isso existem os assessores e gabinetes de imprensa, as agências de comunicação, publicidade e propaganda e tantas outras figuras contratadas para serem a voz do dono, de quem lhes paga, não só para publicitarem o que lhes, os poderes fazem e querem que seja publicitado, como para pôr em causa a comunicação social, sempre que esta, no exercício da sua função, os critica ou não apoia como gostariam. Ou seja, o quarto poder é frequentemente apoiado e elogiado pelas oposições às políticas e medidas que criticam nos outros poderes, e mal visto e criticado pelos poderes instalados e seus apoiantes, que não apreciam ser criticados e de ver as suas políticas e medidas erradas serem expostas pela comunicação social. Basta ler ou ouvir comentários nas redes sociais para se perceber isso. Os que criticavam os meios de comunicação social por não criticarem ou criticarem pouco o governo anterior, queixam-se agora do governo estar a ser demasiado criticado e as suas políticas e medidas a serem desvalorizadas. Outra questão, bem grave, que hoje se coloca é o monopólio e a concentração dos órgãos de comunicação social nas mãos de uns poucos que detêm o poder económico e querem condicionar a sua ação, daí existir um debate sociológico e filosófico sobre até que ponto essa influência pode manipular a democracia. É uma questão muito mais profunda, em que agora com as redes sociais e o seu domínio por muito poucos, vai fazendo sentir cada vez mais em inúmeras situações, incluindo em eleições, como tem sido denunciado em vários países. Veja-se o que Trump tem feito. Obrigou o encerramento ou a alteração da linha editorial de órgãos de comunicação social e de programas que desmascaravam políticas e medidas da sua administração, bem como a forma como usa o poder em proveito próprio e dos seus. E não satisfeito com isso, e apesar de contar com o apoio do Elon Musk, criou a sua própria rede social. A capacidade dos órgãos de comunicação social de moldar a opinião pública e fiscalizar os políticos, bem como de dar ou retirar credibilidade a temas e pessoas, é tão forte que funciona como um quarto poder dentro da democracia. Só que agora, o monopólio e a concentração dos órgãos de comunicação social nas mãos de uns poucos pode controlar o quarto poder, domesticando aos grandes interesses do poder económico. Até que ponto o quarto poder continua a atuar como um cão de guarda da democracia, investigando e expondo abusos e irregularidades cometidas pelos outros poderes, ou se está a transformar na voz do dono numa grande central de propaganda dos grandes grupos económicos, é a questão mais pertinente que se coloca neste debate nos tempos que correm. Da capacidade do poder político reconhecer a importância do papel da comunicação social enquanto contrapeso dos outros poderes, incluindo o económico, dependerá muito o futuro da democracia. Uma comunicação social domesticada só interessa aos que detêm o poder enquanto detêm, dificultando as alternativas ou alternâncias. Até para a semana.
1: 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Final deste bloco informativo com a previsão do estado do tempo. Para amanhã, quarta-feira, o Instituto Português do Mar e da Atmosfera prevê céu pouco nublado ao limpo, apresentando-se geralmente muito nublado no litoral norte e centro até ao final da manhã, com um aumento temporário da nublosidade no interior durante a tarde, com a ocorrência de aguaceiros que poderão ser por vezes fortes, acompanhados de trovoada e ocasionalmente de granizo, em especial no norte e centro. Vento fraco moderado predominando de oeste-noroeste e uma pequena subida da temperatura. Temperaturas que poderão atingir os 37 graus em Beja e Évora, 34 em Porto Alegre, 28 em Sines. É tudo quanto à informação. Boa noite.
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4: 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São 9 horas. 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
2: 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São 10 horas. 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

0: Boa noite. Já foi normalizada a circulação rodoviária na Estrada Nacional 257, no Conselho de Alvito, na sequência de um despiste de um caminhão ocorrido esta manhã. A via foi reaberta ao trânsito por volta das 11h30, afirmou a agência Lusa, fonte do Comando Territorial de Beja, da GNR. A circulação rodoviária foi temporariamente cortada nos dois sentidos devido ao despiste de uma viatura pesada de mercadorias ao quilómetro 23.4 da Nacional 257 entre Alvito e Viana do Alentejo, no distrito de Évora, e cujo alerta foi dado às autoridades às 8 horas e 18 minutos. Em declarações à Lusa, fonte do Comando Subregional de Emergência e Proteção Civil do Baixo Alentejo, explicou que na sequência do acidente rodoviário, um homem foi assistido no local, mas não foi necessário transportar qualquer vítima para a unidade hospitalar. O trânsito automóvel esteve interrompido durante quase 3 horas naquele troço da via, enquanto se aguardava a chegada de um reboque e a retirada do caminhão acidentado, embora a circulação tenha sido desviada pela GNR para uma via alternativa. Fonte da Guarda explicou à Lusa que os automobilistas puderam circular pela Estrada Nacional 383, que faz a ligação entre Vila Nova da Baronia, no concelho de Alvito, o município vizinho de Viana do Alentejo, e a localidade de Torrão, no concelho de Alcácer do Sal, no distrito de Setúbal. O veículo acidentado já foi removido do local do acidente, afirmou à Lusa, a mesma fonte do Comando Territorial de Beja, da GNR. No local do acidente foram mobilizados 8 operacionais, apoiados por 3 viaturas, incluindo meios dos bombeiros e também da GNR. O primeiro-ministro Luís Montenegro inaugurou esta manhã a variante de Aljustrelo. O chefe do governo visitou também a Almina, Minas do Alentejo, no evento Feeding the Global Energy Transition, onde inaugurou um conjunto de investimentos realizados nos últimos meses. A obra da variante de Aljustrelo foi financiada pelo Plano de Recuperação e Resiliência, o PRR, com um investimento de cerca de 12 milhões e meio de euros e uma extensão de 4,4 quilómetros. Segundo a Câmara de Aljustrelo, a nova ligação vai beneficiar significativamente as acessibilidades rodoviárias e melhorar as condições de segurança, dando resposta a uma das reivindicações mais antigas da população da Vila Mineira. A piscina municipal descoberta de Beja iniciou hoje a sua época balnear. Segundo a Câmara Municipal, a piscina municipal reabre após a realização de importantes intervenções com o objetivo de melhorar a segurança e a qualidade do serviço, destacando-se a instalação de gradeamentos e corrimões nas zonas de acesso ao tanque, a desinfecção e desincrustação dos filtros e a recuperação de equipamento eletromecânico da piscina infantil. O equipamento vai funcionar de terça a domingo, das 9h30 às 20h, com bilheteira aberta até às 19h, de 16 de junho a 31 de agosto. Os preços de acesso mantêm-se, a entrada continua a ser gratuita para as crianças até aos 10 anos, desde que acompanhadas por um adulto. A partir das 17h30, os utilizadores pagam apenas metade do valor do ingresso. A partir de 1 de setembro, a abertura da piscina municipal descoberta vai ser a partir das 10 da manhã, com encerramento às 19h. O município de Alvito voltou a ser reconhecido com a distinção Município Amigo do Desporto pelo 5º ano consecutivo. Segundo avançou a Câmara Municipal de Alvito, a distinção permeia o compromisso contínuo do município na promoção da atividade física do desporto, da saúde e do bem-estar da população, através da implementação de políticas, programas e iniciativas que incentivam a prática desportiva para todas as idades. A distinção reflete o trabalho desenvolvido pelo município em parceria com associações, clubes, escolas e demais entidades locais na criação de oportunidades para uma participação ativa da comunidade. O município de Alvito promete continuar a apostar no desporto como um fator essencial de inclusão, qualidade de vida e desenvolvimento social, procurando proporcionar melhores condições e mais oportunidades para a prática desportiva dos municípios. Arranca também esta terça-feira a época balnear nas piscinas municipais de Castro Verde. A funcionar de terça a domingo, entre as 10 e as 20, as piscinas municipais, segundo a Câmara Municipal de Castro Verde, colocam à disposição dos utilizadores 2 tanques, um chapinheiro infantil e uma ampla área verde. Em espaço contíguo ao tanque de saltos, o campo de jogos de areia permite ainda a prática informal de modalidades como o voleibol ou o futebol de praia. Até 13 de setembro, os visitantes poderão também usufruir do quiosque de leitura da Biblioteca Municipal, aberto entre as 14 e as 18. Trata-se, segundo a autarquia castrense, de um espaço pensado para pôr a leitura em dia descobrir novas propostas literárias e desfrutar de momentos de convívio em família através dos vários jogos disponíveis. A Feira do Campo Alentejano em Aljustrel está em contagem decrescente para abrir portas no próximo dia 19 no Parque de Exposições e Feiras. Sara Correia no dia 19, Wet Bad Gang no dia 20 e Simply the Best Tina Turner Tribute no dia 21 são os grandes destaques do cartaz da edição deste ano. O Espaço Jovem, o Palco 2 e o Palco do Canto vão também contar com vários momentos de animação. O Pátio do Fidalgo em Cuba recebe de 19 a 21 de junho mais uma edição do Festival Ceifeirando. Trata-se de uma iniciativa organizada pelo Grupo Coral e Etnográfico Os Ceifeiros de Cuba, que assinala o seu 93º aniversário com um programa dedicado à valorização do canto alentejano, da cultura popular, da música tradicional e do convívio comunitário. O festival, no dia 19, tem como destaque, a partir das 21h30, o espetáculo comemorativo do 93º aniversário dos Ceifeiros de Cuba, com as participações especiais de Sofia Pires e António Paulino. A programação prossegue com a Marcha de São Vicente, da Junta de Freguesia de Cuba, e a atuação dos Moços da Cuba. No dia 20, destaque para o desfile e atuação de grupos corais e o encontro de ranchos folclóricos, ainda o baile com o duo Paulo e Sónia e a primeira sorda no Fidalgo. O último dia do festival, domingo 21, volta a abrir com jantares e petiscos. A programação inclui a atuação da Fábrica da Música e da Fabriqueta Musical, seguido do espetáculo das Vozes Ibéricas. Neste festival, ao longo dos dias, vão participar o Grupo Coral Alentejano O Sobreiro, da Baixa da Banheira, o Grupo Coral Cantadores do Desassossego, o Grupo Coral Raízes do Canto e o Grupo Coral Os Boinas, para além do Rancho Folclórico de Albufeira e do Rancho Folclórico de Alvarelhos. O município de Mértola promoveu entre 18 de abril e 10 de junho mais uma edição dos Jogos Concelhios. Segundo a Câmara de Mértola, dinamizar a prática da atividade física e incentivar momentos de convívio e lazer foram o objetivo destes jogos, que reuniram 612 participantes de várias faixas etárias. Segundo a autarquia, esta edição integrou um conjunto diversificado de iniciativas e modalidades, nomeadamente pesca desportiva, tiro aos pratos, chito, futebol de sete, ténis de mesa, matraquilhos, sueca, malha, caminhada e snooker, proporcionando oportunidades de participação ajustadas às diferentes idades e interesses. A Câmara de Mértola traça um balanço positivo da iniciativa, refletindo o impacto da mesma na promoção do bem-estar e da coesão social no território. E hoje, terça-feira, é dia da Crónica de Opinião de Lopes Guerreiro.
1: Quarto poder ou voz do dono. O quarto poder é uma expressão clássica que se refere ao papel de influência e fiscalização desempenhado pelos meios de comunicação social e pelo jornalismo na sociedade, atuando como um contrapeso aos três poderes tradicionais do Estado Democrático: executivo, legislativo e judiciário, segundo a Wikipédia. É este poder da comunicação social que incomoda tanto os outros poderes, nomeadamente o executivo e os seus apoiantes, por denunciarem o que não pode, não fazem ou fazem mal e deviam fazer bem, e evidenciar o quanto a sua atividade está a ser avaliada negativamente pelas pessoas. Por isso, os outros poderes têm dificuldade em aceitar este quarto poder e se referem aos seus agentes como se adversários fossem ou estivessem ao seu serviço. Só valoriza o papel da comunicação social quando ela, em vez de desempenhar a sua função de contrapeso, se acomoda ou se limita a informar ou até propagandear criticamente a atividade dos outros poderes. Ora, não é para isso que serve a comunicação social. Para isso existem os assessores e gabinetes de imprensa, as agências de comunicação, publicidade e propaganda e tantas outras figuras contratadas para serem a voz do dono, de quem lhes paga, não só para publicitarem o que lhes, os poderes fazem e querem que seja publicitado, como para pôr em causa a comunicação social, sempre que esta, no exercício da sua função, os critica ou não apoia como gostariam. Ou seja, o quarto poder é frequentemente apoiado e elogiado pelas oposições às políticas e medidas que criticam nos outros poderes, e mal visto e criticado pelos poderes instalados e seus apoiantes, que não apreciam ser criticados e de ver as suas políticas e medidas erradas serem expostas pela comunicação social. Basta ler ou ouvir comentários nas redes sociais para se perceber isso. Os que criticavam os meios de comunicação social por não criticarem ou criticarem pouco o governo anterior, queixam-se agora do governo estar a ser demasiado criticado e as suas políticas e medidas a serem desvalorizadas. Outra questão bem grave que hoje se coloca é o monopólio e a concentração dos órgãos de comunicação social nas mãos de uns poucos que detêm o poder económico e querem condicionar a sua ação. Daí existir um debate sociológico e filosófico sobre até que ponto essa influência pode manipular a democracia. É uma questão muito mais profunda e que, agora com as redes sociais e o seu domínio por muito poucos, vai fazendo sentir cada vez mais em inúmeras situações, incluindo em eleições, como tem sido denunciado em vários países. Veja-se o que Trump tem feito. Obrigou o encerramento ou a alteração da linha editorial de órgãos de comunicação social e de programas que desmascaravam políticas e medidas da sua administração, bem como a forma como usa o poder em proveito próprio e dos seus. E não satisfeito com isso, e apesar de contar com o apoio do Elon Musk, criou a sua própria rede social. A capacidade dos órgãos de comunicação social de moldar a opinião pública e fiscalizar os políticos, bem como de dar ou retirar credibilidade a temas e pessoas, é tão forte que funciona como um quarto poder dentro da democracia. Só que agora, o monopólio e a concentração dos órgãos de comunicação social nas mãos de uns poucos pode controlar o quarto poder, domesticando aos grandes interesses do poder económico. Até que ponto o quarto poder continua a atuar como um cão de guarda da democracia, investigando e expondo abusos ou irregularidades cometidas pelos outros poderes, ou se está a transformar na voz do dono numa grande central de propaganda dos grandes grupos económicos, é a questão mais pertinente que se coloca neste debate dos tempos que correm. Da capacidade do poder político reconhecer a importância do papel da comunicação social enquanto contrapeso dos outros poderes, incluindo o económico, dependerá muito o futuro da democracia. Uma comunicação social domesticada só interessa aos que detêm o poder enquanto detêm, dificultando as alternativas ou alternâncias. Até para a semana.
0: 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Final deste bloco informativo com a previsão do estado do tempo. Para amanhã, quarta-feira, o Instituto Português do Mar e da Atmosfera prevê céu pouco nublado ao limpo, apresentando-se geralmente muito nublado no litoral norte e centro até ao final da manhã, com um aumento temporário da nublosidade no interior durante a tarde, com a ocorrência de aguaceiros que poderão ser por vezes fortes, acompanhados de trovoada e ocasionalmente de granizo, em especial no norte e centro. Vento fraco moderado predominando de oeste-noroeste e uma pequena subida da temperatura. Temperaturas que poderão atingir os 37 graus em Beja e Évora, 34 em Porto Alegre, 28 em Sines. É tudo quanto à informação. Boa noite.
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